0: Há muitas pessoas que se han comunicado com nós outros pedindo oração, pedindo que nos lleve, que lhes lleven oração. Aqui temos a senhora Marta, que pede oração por sua saúde. A senhora Maricela pede oração por seu filho, que está em outro país. Você também pode fazer, nesse momento, uma chamada ou enviar-nos através de um WhatsApp. Enviar-nos o mensagem, estaremos aqui para ajudar-lhe. Bueno, volvemos aqui com o tema sobre padres separados. Hablávamos no bloco anterior que isso afeta muito a vida emocional de los hijos. E também, como sanar as heridas emocionais? A única forma que a pessoa pode sanar-se é perdonar para evitar que o ressentimento afecte a família. Ou seja, tem que haver um perdão sincero de ambas partes. Buscar ajuda quando seja necessário é importante e construir um ambiente de respeito e estabilidade. Assim que, se você não ha podido lutar, ou melhor, não ha podido sair deste problema, eu quero fazer um negócio para você. Este domingo vamos ter a reunião. Sua alma está triste, angustiada, agobiada e você quer ser curada. Então, participe em uma universal mais cercana a seu domicílio e, assim, por la fé, aprenda como superar seus problemas, como vencer através da palavra de Deus. Eu quero invitar você, católico, cristiano, você evangélico, você que não tem religião, sem importar sua religião, Deus está de braços abertos esperando-lhe para que sua vida cambie e, através de sua fé, também toda a sua família. Este domingo, participe. Aqui em Huachapán vamos estar às 7 da manhã, às 9:30 da manhã, especialmente, e também às 3 da tarde, e em todas as igrejas universal do Reino de Deus.
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0: Atenção, você que se apartou, se alegou, você que, devido a alguma coisa que ha passado, você se alegou da presença de Deus. E isso lhe trajo muitas consequências. O hecho de haver alejado-se de Deus lhe trajo muitos problemas. Esse domingo, às 9:30 da manhã, principalmente, estaremos todos unidos, juntamente com o senhor obispo Fernando, estaremos orando por você que quer regressar. Você que diz assim, eu quero volver. Aproveite esse domingo, 9:30 da manhã, e estamos pedindo a todas as pessoas que tragam uma foto sua. Tragam uma foto, busque a maneira de imprimir, de trazer uma foto sua de sua família, porque estaremos recorrendo todas as fotos ou todas as fotografias, porque estaremos entrando em um propósito muito forte de oração por todos vocês.
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0: Dios te llama, amiga, amigo, Dios te llama. Aproveite la oportunidad. Oportunidad es algo que no se pierde. Oportunidad es algo que se aprovecha, ¿ok? Então, este domingo estaremos todos unidos aqui em nosso templo principal de San Salvador, nossa igreja universal. Temos um amplo parque. Estamos ubicados, atenção, para que você sepa bem a direção. Estamos sobre a 2ª Avenida Sur, número 530, entre a 8ª e 10ª Calle Oriente. Estamos propriamente em Lexine Plaza. Aqui, a uma esquina opuesta, Cine Apolo, estamos, para que você tenha uma ideia melhor, a uma quadra da Biblioteca Nacional. Este domingo, 9:30 da manhã, traga uma foto. Não se lhe olvide trazer uma fotografia de seu rosto, porque entraremos em um propósito muito forte de oração por vocês. Chegamos ao final de nossa participação. Que Deus ilumine a todos.
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0: Hola,
3: que tal? Que Deus bendiga todos abundantemente. É um gosto enorme estar com todos, dando início a nosso programa Hablando de Vida. Que Deus bendiga a la senhora ama de casa, los amigos trabalhadores, usted que me escute a hora dentro de su auto ou en el bus, não importa donde usted esté. El poder de Dios llegue a usted por medio deste programa para darte vida, fortaleza e para mostrar a usted que sim, há salida para sua vida. E estaremos hablando sobre lo que haremos neste domingo, el domingo del regresso, del reencuentro com Deus. Corra la voz. Avise a los amigos e familiares que é impensado su programa Hablando de Vida.